0: A ver, espera, acho que não é a protege no outro, é salvo.
1: Affirmative, 1 or 12-6.
2: Affirmative, 50, I'll take the following, the pending follow-up.
0: Affirmative, 50, 12-6.